0: mit KI-Support.
1: Viele Wolken gibt es heute und im Tagesverlauf kommt immer mal leichter Regen runter. Dazu kann es vereinzelt auch stürmisch werden. Die Höchstwerte liegen bei 21 bis 24 Grad. Morgen bleibt es erstmal wolkig. Im Norden gibt es immer wieder kräftigen Regen und am Nachmittag vereinzelt Gewitter, maximal bis 27 Grad.
0: 90s, 90s, NRW. 90s, 90s. 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